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1: São 2 horas.
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0: Em Angola eu tive 28 meses.
1: Íamos escrevendo cartas, aerogramas, mandando fotografias um para o outro.
0: Era uma maneira da gente transmitir um ao outro o que lá passava e o que se passava cá.
1: Escrevia uma carta todos os dias, porque demorava muito a chegar ao correio. Uma vez por semana recebia uma carta dele.
0: E fomos conhecendo melhor através até das cartas.
1: E foi assim, os 28 meses que eu lá sei.
0: Sempre nos fomos entendendo bem e já chegámos, já fazemos 50 anos de casados este ano.

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1: São 3 horas.
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1: São 4 horas.
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1: São 5 horas.
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1: São 6 horas.
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1: São 7 horas.
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1: São 8 horas.
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No episódio de hoje vou falar-vos do livro A Guerra Civil de Espanha, 1936 a 1939, de Anthony Beaver, Bertrand Editora. Naquele tempo, dois grandes blocos ideológicos personificados nas figuras de Hitler e Stalin influenciariam os intelectuais um pouco por todo o mundo. Tendo isto em mente, Anthony Beaver procura explicar que, na realidade, este conflito não é apenas entre a esquerda e a direita, mas também entre centristas e regionalistas, e entre autoritários e libertários. Os generais nacionalistas sublevados tinham como seus apoiantes monarquistas, fascistas e conservadores tradicionais. Estes eram defensores dos latifundiários e dos industriais e acreditavam num governo centralizado e autoritário, contando ainda com a preciosa ajuda da poderosa Igreja Católica. Do outro lado da barricada temos os republicanos, com posições políticas muito diversas, desde democratas, liberais e socialistas, a esquerdistas radicais que acabaram a lutar entre si. Essas ideologias radicais há muito que tinham penetrado no país. O anarquismo teve como seu missionário Fanelli, admirador de Bakunin, que encontrou na Espanha de 1868 um público entusiasta, em especial nos camponeses sem terra da Andaluzia e na Catalunha industrial. Por sua vez, o socialismo marxista espanhol teve o seu paladino em Paul Lafargue, genro de Karl Marx, que chegou a Madrid em finais de 1871, após a queda da Comuna de Paris. Estas ideias haveriam de medrar num solo fértil em miséria e desespero, alimentando um permanente conflito social. Assim, do confronto ideológico passou-se à luta armada, numa guerra civil que dilacerou o país entre 1936 e 1939, com a Rússia comunista a apoiar os republicanos e os regimes fascistas de Hitler e Mussolini a ajudar a causa de Franco. Salazar, receoso de uma vitória comunista, também contribuiria para o êxito nacionalista. Boas leituras! 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Com repetição às 17 e às 23 do mesmo dia. 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
2: Olá.

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1: São 9 horas.
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1: Horas em Portugal Continental e na Madeira, 9 nos Açores. Eduarda, os privados entram na gestão dos centros de saúde.
2: Entram hoje, mas André Biscaia garante que não é uma solução para os cuidados primários. O presidente da Associação das Unidades de Saúde Familiar alerta também para os riscos, que podem ser muitos, no dia em que abrem Torres Vedras a primeira unidade de saúde familiar modelo C. O Irão garante que não há negociações a caminho com os Estados Unidos, pelo menos nos próximos dias. E Israel avisa o Washington que o processo em curso para desarmar o Hamas não serve.
1: 22 graus, Porto, Coimbra e Ponta Delgada. A esta hora, 23 em Lisboa, 25 no Funchal, 26 em Faro. Edição de Eduardo Amaro.
2: Ao fim de 2 anos, o primeiro centro de saúde com gestão privada vai arrancar hoje no Serviço Nacional de Saúde. Ele abre em São Pedro da Cadeira, em Torres Vedras, para servir perto de 5.500 pessoas sem médico de família. É a primeira unidade de saúde familiar modelo C. Ela vai ser gerida nos próximos 5 anos pela NOC Health Portugal, mas o presidente da Associação das Unidades de Saúde Familiar vê muitos riscos neste modelo privado de unidades de saúde na gestão e também na qualidade da resposta às populações. Cláudia Costa.
3: Precisamente é com desconfiança e descrédito que o presidente da Associação Nacional das Unidades de Saúde Familiar olha para estas unidades com gestão privada. André Biscaia diz que não se lhes pode chamar o SF, até porque garante que há interesses por detrás e isso comporta perigos.
4: O contrato que é oferecido pelo Estado é um contrato muito mau. Ou seja, é quase impossível aquelas empresas terem lucro. E, portanto, estas empresas vão aceitar estes contratos com outros objetivos. E isto tem enormes perigos, pronto, até para a própria operação, porque, a certa altura, ou seja, como são empresas privadas, vão ter que ter lucro.
3: E André Biscaia dá o exemplo do que aconteceu noutros países.
4: Ou seja, isto é uma questão de sobrevivência, as empresas privadas precisam ter lucro. E ao fazer isso, vão fazer aquilo que aconteceu no Reino Unido, que é cortar na qualidade. E cortando a qualidade, começa a acontecer problemas graves e vamos ver o que é que vai acontecer.
3: Muito reticente relativamente a esta hipótese que hoje entra em funcionamento, cortar na qualidade no serviço prestado aos utentes. O presidente da Associação Nacional das Unidades de Saúde Familiar diz que as pessoas não devem ir na expectativa de ir encontrar uma solução igual àquelas que oferece as USF. André Biscaia acreditava que era possível encontrar uma solução no âmbito do serviço público.
2: Muito cético, André Biscaia, em relação ao funcionamento destas novas unidades de saúde familiar, centros de saúde, que vão ter gestão privada. Um projeto que foi lançado pelo governo há 2 anos, fez parte da reforma dos cuidados de saúde primários, e ao fim de 2 anos a primeira abre hoje as portas em Torres Vedras. Ninguém fala sobre ela nesta altura porque esta nova unidade vai ser inaugurada amanhã, à meia da manhã, pelo Primeiro-Ministro. Portanto, até lá ninguém fala sobre este novo serviço que abre em Torres Vedras. A próxima deve abrir em Silves, no Algarve, mas a data ainda não foi anunciada. Ao todo, o Executivo pretende criar 2 dezenas de centros de saúde com gestão privada em várias regiões do país. O Irão afirma que não há nesta altura negociações em curso com os Estados Unidos. O porta-voz do Ministério Iraniano dos Negócios Estrangeiros falou esta manhã, depois de Donald Trump ter anunciado ontem à noite que as conversações iam ser retomadas hoje. Mas Ismael Baghaei afirma que não há planos de Teherão nem para receber uma delegação vinda de fora dos Estados Unidos, nem para enviar qualquer delegação iraniana nos próximos dias. E insiste que as únicas negociações em curso nesta altura são aquelas que Teherão tem com Oman e que dizem respeito apenas ao Estreito de Hormuz. Baghaei afirma que o Irão está a trabalhar com Oman no sentido de criar uma rota temporária que seja segura através do Estreito. Donald Trump anunciou aos jornalistas ontem à noite, a bordo do Air Force One, quando estava de regresso a Washington, que o Irão queria negociar e que as conversações iriam começar hoje.
5: É óbvio que os iranianos não querem ser atacados. Sabiam a extensão do ataque porque o viram a ser preparado. O que estamos agora a fazer é dialogar com eles no âmbito de uma negociação que começa segunda-feira à tarde.
2: Declarações muito breves feitas por Donald Trump, só a dizer que a partir de hoje haverá negociações diplomáticas entre Irão e Estados Unidos. Donald Trump não disse onde é que elas vão acontecer, nem quais são as delegações que estarão presentes, quem irá representar as partes. Há, entretanto, da parte do Irão, esta informação hoje de manhã, que não tem para já agendada qualquer reunião, qualquer contacto ou qualquer conversação com os Estados Unidos nos próximos dias. O gabinete do primeiro-ministro israelita anunciou hoje que Israel está preocupado com o plano que foi anunciado por Donald Trump para desarmar o Hamas na faixa de Gaza e já transmitiu essas preocupações a Washington. Segundo Israel, o Hamas voltou a armar-se e recrutou novos membros desde que o cessar-fogo em Gaza entrou em vigor em outubro do ano passado. Na sexta-feira, o Hamas anunciou ter aceitado dar início à fase seguinte do acordo, que prevê a entrega das armas a um comitê palestiniano de governação que está ainda a ser formado, e Donald Trump saudou este avanço. Mas Israel vem dizer esta manhã que a versão foi tornada pública para o processo de desarmamento Hamas não reflete a posição israelita. Na Grécia, os aviões de combate aos incêndios conseguiram hoje, ao fim de vários dias, levantar voo para combater incêndios nos arredores de Atenas. Até agora, o combate aéreo não tinha sido possível por causa dos ventos muito fortes na região, mas esta manhã, 9 aviões cisterna estão já a reforçar as equipas no terreno. Este incêndio, com 3 frentes muito difíceis de combater, já fez 5 mortos. Há população retiradas das casas por ordem da Proteção Civil nas regiões de Ática e também da Beócia. Na última semana arderam 12 mil hectares de floresta e terrenos agrícolas na Grécia. O Ministro da Educação vai estar na reunião da Comissão Permanente no Parlamento logo à tarde para debater as dificuldades que houve este ano com os exames nacionais do secundário. É um encontro que está marcado para as 15h, dificuldades que vão ganhando forma também na Justiça. O Tribunal Administrativo de Viseu, que aceitou no final da semana passada a providência cautelar apresentada pela família de um aluno, deu ao Ministério da Educação até ao fim do dia de hoje para que entregue o exame completo de português que foi feito pelo estudante. 2/3 da prova não apareceram até agora. Falta menos de um mês para terminar a execução do plano de recuperação e resiliência. Nesta altura, há mais de 100 municípios que ainda só receberam menos de metade da verba que tinha sido aprovada. Ao Jornal de Negócios, a estrutura de missão Recuperar Portugal explica esta manhã que estes pagamentos podem ser feitos ainda até ao final do ano. Há, no entanto, casos em que a chegada do dinheiro é fundamental para avançar com as obras e para cumprir os prazos. Até agora, só 2 câmaras municipais conseguiram executar o PRR a 100%, Vinhais, no Distrito de Bragança, e Lages das Flores, no arquipélago dos Açores.
1: Foi o Jornal das 10, numa edição do jornalista Eduardo Amaio. Na próxima edição, às 11 da manhã, e informação em permanência em noticias.rtp.pt.
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6: São 10 horas.
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Muito bom dia, sejam bem-vindos a mais uma manhã de telefonia. Eu sou a Leonor Pissarra e para já vamos começar com Hooked on a Feeling dos Blue Suede e Bjorn Skiffs.

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1: Bom dia. Viana do Alentejo promove projeto voluntariado jovem para a proteção da natureza.
2: O Alentejo aposta na construção com terra através de técnicas tradicionais.
1: E falta de profissionais continua a condicionar tratamentos de hemodiálise no Alentejo durante o verão.
2: A Universidade de Évora participa em escavações arqueológicas nas ruínas romanas de Santa Vitória do Ameixial.
1: E Festival da Ronche regressa no próximo fim de semana para a terceira edição com música, arte e cultura.
2: Turismo do Alentejo prepara a estratégia para valorizar a cozinha regional e o evento internacional de gastronomia.
1: E grande parte do Alentejo mantém-se hoje em risco elevado de incêndio rural.
2: 5 clubes alentejanos são finalistas da medida Mérito 2026 do programa Clube Top.
1: Voltemos às 11, fique desse lado.
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7: Continuamos nas manhãs da telefonia. Daqui a pouco, às 11, temos as notícias regionais. Para já, vamos ouvir Drake com Hold On, We're Going Home.

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1: 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O projeto Mais Ambiente, Saúde e Florestas arrancou hoje no Conselho de Viana do Alentejo. A iniciativa envolve jovens entre os 14 e os 30 anos em ações de prevenção de incêndios florestais, alerta à população, identificação de áreas que necessitam de limpeza e plantação de novas árvores. O projeto corre até dia 30 de setembro nas três freguesias do Conselho no âmbito do Programa Voluntariado de Jovem para a Natureza e Florestas.
2: Um coletivo de mulheres está a promover no Alentejo a aprendizagem de técnicas de construção natural, utilizando materiais como terra, palha e madeira. A iniciativa pretende recuperar conhecimentos tradicionais e incentivar formas de construção mais sustentáveis e ligadas ao território.
1: A Associação Portuguesa de Insuficientes Renais alerta para a falta de profissionais especializados que está a comprometer o acesso à hemodiálise no Alentejo durante o verão. Segundo a associação, há doentes renais a cancelar férias por não conseguirem assegurar vagas para os tratamentos, uma situação que também afeta o Algarve. A associação defende o reforço dos recursos humanos e apela ao Ministério da Saúde para encontrar soluções que garantem a continuidade destes cuidados essenciais.
2: A Universidade de Évora participou na 4ª campanha de escavações arqueológicas nas ruínas romanas de Santa Vitória do Ameixial, no concelho de Estremoz. Os trabalhos decorreram durante cerca de um mês e permitiram aprofundar o conhecimento sobre este importante sítio arqueológico romano.
1: E o Festival da Roncha está de regresso entre os dias 7 e 9 de agosto, para a sua 3ª edição. O evento reúne 15 concertos de artistas portugueses emergentes, além de oficinas, exposições, literatura, mercados e atividades para todas as idades. Promovido pela Associação Portuguesa das Artes e da Cultura, o festival pretende aproximar a cultura do interior e dar palco a novos projetos artísticos nacionais, com iniciativas espalhadas por vários espaços da vila.
2: Na área do turismo, o Alentejo vai avançar com uma estratégia integrada para valorizar a cozinha regional. A iniciativa pretende envolver diferentes agentes da cadeia gastronómica e reforçar a promoção da gastronomia alentejana.
1: E vários concelhos do Alentejo continuam hoje sobre risco elevado e muito elevado de incêndio rural. No distrito de Porto Alegre há municípios em perigo máximo, enquanto grande parte da região permanece em alerta devido às condições meteorológicas. Apesar da ligeira descida das temperaturas prevista para hoje, Évora e Beja voltam a estar as cidades mais quentes do país, com máximas de 33 graus. O Instituto Português do Mar e da Atmosfera apela à adoção de medidas de prevenção e à máxima prudência junto de áreas florestais.
2: 5 clubes alentejanos foram selecionados como finalistas da medida Mérito 2026, integrada no programa Clube Top. A fase regional está marcada para setembro em Évora e o vencedor vai representar o Alentejo na fase nacional em Lisboa.
1: Estas foram as notícias de hoje. Obrigada por estar desse lado.

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1: São 11 horas.
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1: Bom dia, continuamos com Petal de Ariana Grande, o novo álbum recém-lançado. E daqui a pouco, ao meio-dia, temos as notícias nacionais da Antena 1.

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1: Muito bom dia. Vamos agora ouvir as ocorrências da GNR de dia 31 de julho a 2 de agosto.
2: Muito bom dia, senhores ouvintes. Fala-vos o Sargento-Chefe Hugo Xaveiro, da Sala de Situação do Comando Territorial da Guarda Nacional Republicana em Évora, para vos informar acerca da atividade operacional desenvolvida entre os dias 31 de julho e 2 de agosto de 2026. Na área de responsabilidade deste comando, ocorreram 16 acidentes de viação, sendo 7 colisões, 7 despistes e 2 atropelamentos, dos quais resultaram 6 feridos leves e 1 ferido grave. Registaram-se 6 incêndios, sendo 2 urbanos e 4 de natureza agrícola, tendo ardido cerca de 5,5 hectares de pasto, bem como provocado outros danos materiais. No âmbito da criminalidade foram registadas 30 ocorrências, sendo 9 crimes contra as pessoas, 7 crimes contra o património, 8 crimes contra a vida em sociedade, 1 crime contra o Estado e 5 crimes previstos em legislação avulsa. Foram efetuadas 6 detenções em flagrante de delito, sendo 4 pelo crime de condução de veículo automóvel em estado de embriaguez e 2 pelo crime de condução de veículo automóvel sem habilitação legal. Foi dado cumprimento a 2 mandados de detenção e condução emanados por autoridade judiciária para comparência em ato processual. No âmbito de contorno nacional, registámos 152 infrações relativas à legislação rodoviária e 7 infrações relativas à legislação ambiental. Mantemos as operações direcionadas à prevenção da floresta e do controle do nemato do tamadeiro.
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2: Agosto traz-nos as visitas às praias, o momento mais veraneante do ano, até porque a maior parte das pessoas só tem este mês disponível para férias. E aqui no nosso território, no nosso Alentejo, nós muitas vezes queixamos-nos do mau estado das estradas, e aqui, sobretudo aqui na zona de Évora, ouvimos muitas queixas sobre o mau estado das estradas, mas aqueles que fazem o verão ou os fins de semana de verão aqui nas praias do Alentejo e que têm que recorrer à estrada, às estradas que ligam a Alcácer e de Alcácer depois à Comporta e a Troia, percebem que temos muito pouca razão de queixa, porque aquelas estradas realmente parecem as estradas de um país de terceiro mundo. E com a ajuda da tempestade Cristi, que por ali passou com muita ferocidade, dificilmente este verão haverá condições de segurança para a utilização daquelas estradas, que estão altamente perigosas e com um trânsito, um volume de trânsito bastante elevado, próprio da época. É verdade que os autarcas poucas possibilidades têm de resolver estes assuntos, mas é evidente que eles prejudicam não só o turismo, ainda por cima numa zona considerada das zonas mais ricas da Europa, a zona da Comporta e de Troia, das zonas mais ricas em turismo da Europa. E é triste ver as condições, ou as más condições, em que se encontram as vias de comunicação.
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Acabamos mais uma manhã de telefonia. Agora vamos acabar bem com Whatever Will Be, Will Be, de Doris Day.

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2: Ursula von der Leyen felicita Espanha e Marrocos pela gestão que fizeram da crise migratória em Ceuta. Os partidos de direita radical falam numa invasão da Europa, mas os números oficiais mostram precisamente o contrário. Tem havido uma diminuição das entradas irregulares na União Europeia nos últimos anos. É um impacto negativo no acesso precoce às redes sociais. Um estudo realizado em Itália mostra que os adolescentes que têm conta nestas plataformas apresentam piores resultados escolares em testes de matemática e língua materna. O preço do barril de petróleo caiu 7% esta manhã, depois de Trump ter anunciado o regresso às negociações com o Irão. No entanto, o governo iraniano já veio desmentir o presidente dos Estados Unidos.
3: São notícias para desenvolvermos já a seguir no Jornal do Meio-Dia. A esta hora, os termómetros marcam as seguintes temperaturas. No Porto estão 23 graus, Lisboa e Coimbra com 25, Faro está com 27, no Funchal também 27 graus agora e em Ponta Delgada estão 23. Jornal do Meio-Dia, a edição é de Frederico Moreno.
2: Ursula von der Leyen dá os parabéns, quer a Espanha, quer a Marrocos, pela forma como lidaram com a crise migratória em Ceuta. Na resposta a uma carta enviada há dois dias pelo chefe do governo espanhol, Pedro Sánchez, a presidente da Comissão Europeia elogia a gestão que foi feita deste incidente com eficácia e eficiência, impedindo passagens irregulares de migrantes para o território continental espanhol e também para a Europa. O jornal El País teve acesso a esta carta de von der Leyen, que se salienta também que a invasão em Ceuta tornou evidente a necessidade de um reforço das fronteiras em pontos considerados críticos. A líder da Comissão termina o texto com uma mensagem de solidariedade, garantindo que Espanha e o povo espanhol podem contar com o apoio de todos para superar este desafio. A entrada irregular de dezenas de milhares de migrantes em Ceuta tem levado alguns governos e muitos partidos de extrema-direita a falar numa invasão que ameaça a sociedade e o modo de vida no mundo ocidental. Na última hora, na Inglaterra, o líder do partido Reform UK, Nigel Farage, convocou uma conferência de imprensa para dizer isso mesmo e para defender a colocação de barcos da Marinha a travar migrantes. No entanto, os números oficiais, Daniel Belo, desmentem por completo a ideia de que a Europa está a ser invadida por migrantes.
4: As estatísticas mostram exatamente o contrário. Os números da Frontex, da agência europeia que toma conta das fronteiras, revelam que desde a crise migratória de 2015, as entradas irregulares na União caíram drasticamente. Em 2015, mais de 1 milhão de pessoas tentou, nesse ano de crise, entrar no espaço europeu. Em 2025, 10 anos depois, foram pouco mais de 154 mil. No que levamos de ano, se não contarmos com o que aconteceu em Ceuta nos últimos dias, a tendência de queda na migração ilegal mantém-se, com uma única exceção: a rota do Mediterrâneo Ocidental, que entre janeiro e junho deste ano foi usada por 7.860 pessoas, mais 17% do que no mesmo período do ano passado. No resto, tudo em queda. Mediterrâneo Oriental, menos 20%. Mediterrâneo Central, menos 52%. Pelos Balcãs, menos 24%. Pela fronteira terrestre a leste, menos 39% e menos 44% de tentativas de saída para o Reino Unido. Há ainda, em grande destaque, a quebra de migrantes na chamada Rota da África Ocidental. Caíram 67% nos primeiros meses do ano e a própria Frontex faz um aviso para ajudar a contextualizar os números, dizendo que esta estatística de 2026 se refere a tentativas de travessia ilegal das fronteiras. A mesma pessoa pode ter atravessado uma ou mais fronteiras mais do que uma vez. No total, este ano foram detectadas, até a final de junho, 67.566 mil tentativas de entrada ilegal na União Europeia. Se os números continuarem assim, 2026 será o quarto ano consecutivo de queda nas entradas ilegais no espaço europeu.
2: Estatísticas oficiais da Frontex mostram que o número de tentativas ilegais de entrada na União Europeia está em queda há vários anos. O Irão desmente Donald Trump. O presidente dos Estados Unidos tinha anunciado ontem à noite que iriam ser retomadas esta tarde as negociações entre Teherão e Washington. Um anúncio que levou hoje a uma queda no preço do petróleo de quase 7%. Mas esta manhã o porta-voz do Ministério Iraniano dos Negócios Estrangeiros, Ismael Baghaei, negou a existência de negociações com os norte-americanos.
5: Atualmente
6: não
3: não estamos em negociações com os Estados Unidos. As negociações são com Oman e têm como foco chegar a um entendimento sobre uma forma de garantir a segurança da passagem de navios pelo Estreito de Hormuz. O nosso objetivo é, na primeira oportunidade, em consulta e cooperação com Oman, determinar uma rota. Uma rota que será naturalmente temporária. Com base nisso, poderemos garantir a segurança da navegação no Estreito de Hormuz. Um entendimento sobre a rota para a passagem segura de navios pelo Estreito de Hormuz é uma condição necessária para a reabertura do Estreito de Hormuz, mas não é uma condição suficiente. Não temos agendado receber nenhuma delegação estrangeira nos próximos dias, nem temos agendado ser recebidos em algum lugar.
0: Não há qualquer previsão de que Irão e Estados Unidos se voltem a sentar à mesa das negociações, é o que afirma o governo de Teherão, apesar de Donald Trump ter anunciado ontem à noite que as conversações seriam retomadas durante o dia de hoje. O anúncio de Trump tinha sido bem recebido pelos mercados petrolíferos esta manhã, com uma queda acentuada do preço do barril de Brent. Os adolescentes que têm redes sociais obtêm piores resultados nos exames, é a conclusão de um estudo científico realizado em Itália, que analisou o desempenho de mais de 5 mil alunos. Desta amostra, os jovens que tinham conta nas redes sociais acabaram por ter, Alexandra Sofia Costa, notas mais fracas do que os restantes alunos.
5: A análise acompanhou mais de 5 mil alunos em 28 escolas do norte de Itália entre 2023 e 2024 e relacionou a idade da criação da primeira conta em redes sociais com o desempenho em provas de italiano, inglês e matemática. Os resultados mostram claramente uma relação. Os estudantes que criaram a primeira conta, quer no Facebook, Instagram e TikTok, no sexto ano de escolaridade, ou seja, entre os 11 e os 12 anos, obtiveram piores resultados no oitavo ano em italiano e em matemática, quando comparados com colegas que só aderiram às redes sociais no nono ano ou mais tarde. A desvantagem manteve-se nos anos seguintes. No décimo ano, os alunos começaram a utilizar redes sociais mais cedo, continuavam a apresentar piores resultados em italiano e ainda pior em matemática. Os autores do estudo, publicado na revista científica Nature Human Behavior, defendem que os resultados reforçam a necessidade de aprofundar a investigação sobre a idade mais adequada para acesso às redes sociais e sobre o papel da supervisão parental na utilização destas plataformas durante a adolescência.
0: Em Portugal, o Parlamento aprovou em fevereiro deste ano a proibição de acesso às redes sociais para menores de 16 anos. Têm decorrido negociações na especialidade e, de acordo com o Semanário Expresso, a lei deverá estar pronta em setembro, no máximo outubro, com um acordo entre PS e PSD. É uma mudança de risco. A abertura hoje do primeiro centro de saúde privado em Portugal representa um perigo ao nível da qualidade de resposta às populações. É o entendimento do presidente da Associação das Unidades de Saúde Familiar. No dia em que abriu portas em Torres Vedras, o primeiro de 20 centros de saúde de gestão privada que estão previstos, André Biscaia identifica vários problemas, Cláudia Costa, nestas unidades de saúde familiar modelo C.
6: É com desconfiança e descrédito que o presidente da Associação Nacional das Unidades de Saúde Familiar olha para estas unidades com gestão privada. André Biscaia diz que não se lhes pode chamar o SF, garante que há interesses por detrás e isso comporta perigos.
7: O contrato que é oferecido pelo Estado é um contrato muito mau. Ou seja, é quase impossível aquelas empresas terem lucro. E, portanto, estas empresas vão aceitar estes contratos com outros objetivos. E isto tem tem enormes perigos, pronto, até para a própria operação, porque a certa altura, ou seja, como são empresas privadas, vão ter que ter lucro.
6: André Biscaia dá o exemplo do que aconteceu noutros países.
7: Ou seja, isto é uma questão de sobrevivência, as empresas privadas precisam ter lucro. E ao fazer isso, vão fazer aquilo que aconteceu no Reino Unido, que é cortar na qualidade. E cortando a qualidade, começa a acontecer problemas graves e vamos ver o que é que vai acontecer.
6: Cortar na qualidade no serviço prestado aos utentes, o presidente da Associação Nacional das Unidades de Saúde Familiar diz que as pessoas não devem ir na expectativa de ir encontrar uma resposta igual à das USF, porque isso não vai acontecer, teme o resultado e acredita que seria possível encontrar uma solução no âmbito do Serviço Nacional de Saúde.
0: Esta segunda-feira abriu portas em Torres Vedras o primeiro centro de saúde privado em Portugal. O próximo deverá abrir em Silves, no Algarve, ainda sem data confirmada. Um homem foi detido pela GNR em Arraiolos, distrito de Évora, por suspeitas de maus-tratos e ameaças de morte. A vítima é a própria mulher, de 54 anos. O suspeito, de 67 anos, foi presente a primeiro interrogatório judicial no sábado, tendo saído em liberdade, mas sujeito a várias medidas de coação. Ficou proibido de contactar a vítima através de qualquer meio, num raio de 500 metros, com fiscalização à distância, assim como não está autorizado a permanecer ou a aproximar-se da residência e do local de trabalho da mulher. Em Évora, um homem ficou em prisão preventiva devido ao crime de violência doméstica. O suspeito, de 37 anos, agrediu fisicamente a mulher de 50 na via pública. Foi detido pela PSP em flagrante delito na passada sexta-feira. No Rasto de Luís de Camões é o nome de uma exposição que pode ser visitada por estes dias na Biblioteca Nacional em Lisboa. Há visitas guiadas durante este mês de agosto, visitas guiadas que têm tido muita procura. A repórter Sandy Gageiro foi espreitar esta exposição dedicada ao lado menos conhecido da vida e obra do autor dos Lusíadas.
8: Acompanhamos uma visita guiada, lotação esgotada, ouvidos atentos.
9: Primeira edição da poesia de Camões. É póstuma.
8: No Rasto de Camões, a curadora procurou explorar nesta exposição a incerteza.
9: Aquilo que não se sabe sobre Camões, partindo do princípio que sobre Camões há poucos documentos, mas muitas conjeturas, muitas ficções, muitos discursos sobre a vida e sobre a obra.
8: A exposição dá a ver o modo como a memória de Luís de Camões se foi construindo ao longo do tempo. As visitas orientadas pela professora Wanda Anastácio têm sido um sucesso, levando mais público do que o habitual à Biblioteca Nacional.
9: Tem tido realmente muito interesse, não só da parte das escolas. Ainda conseguimos apanhar o público escolar. Mas o público não escolar tem mostrado imenso interesse. Até com os números dos visitantes, de acordo com a estatística que tenho da Biblioteca Nacional, são muito superiores às exposições que costuma haver aqui. Também a exposição é desmesuradamente grande em relação às exposições que a Biblioteca Nacional costumava fazer.
8: Já conseguiu perceber qual é o núcleo best-seller desta exposição?
9: O best-seller é a terceira sala, que é a sala da ciência e da inovação, porque tem a prensa, a réplica da prensa do século XV e XVI, portanto é uma réplica da prensa de Gutenberg. Como é réplica, as pessoas podem ver como é que funcionava. Há uma secção em que as especiarias estão à vista, as pessoas podem tocar, podem cheirar, podem ver. Talvez seja o máximo da atenção e a maior surpresa quando entram na sala e sentem o cheiro das especiarias no ar, e depois podem ver e podem tocar e podem cheirar.
8: Quatro núcleos com muitas histórias. A visita termina com palmas.
9: Muito obrigada pela vossa resistência. Até logo.
0: Exposição dedicada a Camões para visitar na Biblioteca Nacional tem entrada livre com inscrição prévia. Esta semana há visitas segunda, terça e quarta e depois dia 31 de agosto. As visitas guiadas regressam depois entre os dias 7 e 10 de setembro.
3: Foi o Jornal do Meio-Dia, numa edição do jornalista Frederico Moreno, que está de regresso à 1 da tarde. 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
5: É meio-dia.
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1: São 13 horas.
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0: Até já.
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2: São 14 horas.
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1: São 15 horas.
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1: Muito boa tarde, 15 horas e 2 minutos, seja bem-vindo ao Ponto de Encontro. Eu sou Ana Pinto e vou fazer-lhe companhia durante esta tarde com muita música, informação e boa disposição. Fique desse lado porque temos uma ótima tarde preparada para si.

Foram os UHF com o tema A Rock no Cais, na sua radiotelefonia do Alentejo. Verificamos agora o estado do tempo para hoje. Évora conta com céu parcialmente nublado e 30 graus de temperatura máxima. Beja conta também com 30 graus e Porto Alegre chega aos 28 nesta segunda-feira. Dentro de instantes teremos as principais notícias do dia. Fique desse lado.

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1: Estamos de volta e, como habitual, trago alguns dos destaques de hoje. E começamos por um coletivo de mulheres que está a promover no Alentejo a aprendizagem de técnicas de construção natural, utilizando materiais como terra, palha e madeira. A iniciativa pretende recuperar conhecimentos tradicionais e incentivar formas de construção mais sustentáveis e ligadas ao território. Na área do turismo, o Alentejo vai avançar com uma estratégia integrada para valorizar a cozinha regional. A iniciativa pretende desenvolver diferentes agentes da cadeia gastronómica e reforçar a promoção da gastronomia alentejana.

E continuamos com a informação. A Universidade de Évora participou na 4ª campanha de escavações arqueológicas nas ruínas romanas de Santa Vitória do Ameixial, no concelho de Estremoz. Os trabalhos decorreram durante cerca de um mês e permitiram aprofundar o conhecimento sobre este importante sítio arqueológico romano. 5 clubes alentejanos foram selecionados como finalistas da medida Mérito 2026, integrada no programa Clube Top. A fase regional está marcada para setembro, em Évora, e o vencedor vai representar o Alentejo na fase nacional em Lisboa. Agora seguimos com música aqui na sua Radiotelefonia do Alentejo.

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2: 15 horas e 19 minutos e eu volto com mais algumas notícias. As tabernas de Cuba no distrito de Beja são o ponto de partida para uma viagem pelo Alentejo na nova rúbrica de verão da RTP. O vinho, o convívio e sobretudo o canto alentejano cruzam-se nestes espaços tradicionais onde a música continua a fazer parte do cotidiano e da identidade local. A RTP destaca a Cuba do Alentejo como um dos destinos escolhidos para a rúbrica O Meu Lugar de Verão, que procura dar a conhecer locais procurados pelos portugueses durante o mês de agosto. Nas tabernas cubenses, o canto mantém-se ligado à tradição e ao encontro entre gerações, transformando este espaço em verdadeiros pontos de encontro da cultura alentejana. E ao que tudo indica, Barrancos, no distrito de Beja, lidera a lista dos municípios mais acessíveis para comprar casa. Segundo dados do portal imobiliário Idealista, o preço mediano das casas em Barrancos ronda os 55 mil euros. O Alentejo volta assim a destacar-se pelos preços mais baixos no mercado imobiliário, com vários municípios da região entre os mais acessíveis do país. Entre eles estão também Nisa, Alter do Chão, Monforte, Elvas e Avis. Já a seguir teremos as notícias com Joana Cardoso.

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3: 15 horas e 32 minutos, está na hora das notícias com Joana Cardoso. Boa tarde, Joana. O que nos trazes hoje?
4: Boa tarde. O projeto Geração Mais Ambiente, Saúde e Florestas arrancou hoje no Conselho de Viana do Alentejo. A iniciativa envolve jovens entre os 14 e os 30 anos em ações de prevenção de incêndios florestais, alerta à população, identificação de áreas que necessitam de limpeza e plantação de novas árvores. O projeto corre até dia 30 de setembro, mas nas três freguesias do concelho, no âmbito do programa Voluntariado Jovem para a Natureza e Florestas. A Associação Portuguesa de Insuficientes Renais alerta para a falta de profissionais especializados que está a comprometer o acesso à hemodiálise no Alentejo durante o verão. Segundo a associação, há doentes renais a cancelar férias por não conseguirem assegurar vagas para os tratamentos, uma situação que também afeta o Algarve. A associação defende o reforço dos recursos humanos e apela ao Ministério da Saúde para encontrar soluções que garantam a continuidade destes cuidados essenciais. E o Festival da Ronge está de regresso entre os dias 7 e 9 de agosto para a sua terceira edição. O evento reúne 15 concertos de artistas portugueses emergentes, além de oficinas, exposições literárias, literatura, mercados e atividades para todas as idades. Promovido pela Associação Portuguesa das Artes e da Cultura, o festival pretende aproximar a cultura do interior e dar palco a novos projetos artísticos nacionais, com iniciativas espalhadas por vários espaços da vila. E vários concelhos do Alentejo continuam hoje sobre risco elevado e muito elevado de incêndio, e no distrito de Porto Alegre há municípios em perigo máximo, enquanto grande parte da região permanece em alerta devido às condições meteorológicas. Apesar da ligeira descida das temperaturas prevista para hoje, Évora e Beja voltam a estar entre as cidades mais quentes do país, com máximas de 33 graus. O Instituto Português do Mar e da Atmosfera apela à adoção de medidas de prevenção e à máxima prudência junto de áreas florestais. Estas foram as notícias de hoje. Obrigada por estar desse lado.

A organização da Feira da Luz Expo Mor 2026 em Montemor-o-Novo começou a divulgar os primeiros nomes que vão subir ao palco daquela que é uma das maiores feiras do Alentejo. Já são conhecidos os artistas que irão subir a palco, entre eles está o nome de Sara Correia, Ana Moura, Carlão, que entre outros. A Feira da Luz realiza-se entre os dias 2 e 7 de setembro, prometendo voltar a juntar milhares de visitantes com concertos, gastronomia, exposições e atividades económicas e culturais. Os Institutos Politécnicos de Porto Alegre e Santarém passaram oficialmente a designar-se Universidades Politécnicas, uma alteração que entrou em vigor no passado sábado. A mudança resulta da nova legislação para o ensino superior e reconhece a evolução destas instituições, reforçando a sua capacidade de ensino, investigação e inovação. Apesar da nova designação, mantém-se o modelo de ensino politécnico, mas orientado para a formação prática e para a ligação ao tecido empresarial e à comunidade.

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1: Está na hora do Roteiro da Semana, um espaço onde lhe trago algumas sugestões de concertos, cinemas, exposições e atividades para aproveitar o melhor do Alentejo. A Associação de Intervenção Comunitária de Vendas Novas promove este sábado, dia 8 de agosto, mais uma edição do Arraial de Verão Janta com a Gente. A iniciativa de

capital europeia da cultura. A sessão tem início às 21 horas. A Praia Fluvial de Monsaraz recebe este sábado mais uma edição do Monsaraz Beach Fest. O evento começa às 19 horas e conta com a atuação de vários DJs numa noite dedicada à música e ao espírito de verão, junto às águas do Alqueva. A entrada é gratuita e está disponível transporte para o local. A Fundação Eugênio de Almeida promove esta quinta-feira, dia 6 de agosto, uma visita temática noturna à coleção de carruagens em Évora. Uma viagem depois do pôr do sol propõe uma viagem pelo século XIX através das carruagens da coleção e do imaginário de uma época em que viajar era sinónimo de descoberta, requinte e privilégio. A participação é gratuita mediante inscrição prévia. A visita tem início às 21 horas no Pátio de São Miguel. E o Templo Romano de Évora foi palco na passada sexta-feira, dia 31 de julho, de uma noite de fado inspirada nas tertúlias de Amália Rodrigues. O espetáculo levou ao monumento eburense a tradição das noites de fado associadas à fadista, num programa que juntou música e património nos espaços mais emblemáticos da cidade. Fica aqui, na nossa companhia, a ouvir a sua música na Rádio Telefonia do Alentejo.

E se ainda não sabe o que fazer nestes dias de verão, ficam algumas sugestões para aproveitar o calor, viajar e, por que não, tirar algum tempo para ler. E começamos mesmo por aí, pelos livros. Uma das sugestões é A Musa de Picasso, de Louisa Traeger, um romance que nos leva até Paris, em 1936, e a relação entre Pablo Picasso e Dora Maar, fotógrafa, pintora e poeta. Entre paixão, arte, conflitos e a criação de Guernica, o livro acompanha também o percurso de autodescoberta de Dora. É uma leitura que cruza história, arte e romance. Para quem prefere aproveitar o verão para uma leitura mais virada para o desenvolvimento pessoal, fica a sugestão de Cuida da Tua Criança Interior, de Nicole de Pera. Publicado em junho deste ano, o livro aborda padrões emocionais e experiências da infância, propondo exercícios e ferramentas para compreender melhor as nossas reações, estabelecer limites e trabalhar a autorregulação. E se a ideia for trocar o livro por uma escapadinha, há destinos portugueses que merecem atenção este verão. Fique desse lado, porque já a seguir eu volto para dizer que destinos são esses.

Uma das sugestões que lhe falei há pouco passa pela Costa Vicentina, entre o Alentejo e o Algarve. A região continua a destacar-se pelas praias de natureza mais selvagem, pela Rota Vicentina e pelas possibilidades de caminhadas, surf e contacto com a natureza. E este verão há também novos projetos turísticos a chamar a atenção, sobretudo na zona de Algesur e Odeceixe. Para quem prefere ficar mais perto de casa, o Alqueva continua a ser uma excelente opção para uma escapadinha de verão. Monsaraz, Mourão ou Amieira permitem combinar praia fluvial, paisagem, gastronomia e noites tranquilas. E para quem procura um destino diferente para 2 ou 3 dias, vale a pena olhar para a Serra de São Mamede. Marvão, Castelo de Vide e as Aldeias da Serra oferecem uma alternativa ao calor da praia, com paisagens, património e noites mais frescas. No fundo, há opções para todos os gostos. Um bom romance, um livro para parar e refletir, uma praia, uma serra ou simplesmente uma pequena viagem sem grandes planos. Porque às vezes, uma escapadinha de verão não precisa de ser muito longe, basta mudar de cenário.

E atualizamos mais uma vez as temperaturas registadas hoje. Évora conta com céu parcialmente nublado e 30 graus de temperatura máxima. Beja conta também com 30 graus e Porto Alegre chega aos 28. Temperaturas que nos deixam, portanto, com mais um dia de verão para aproveitar, seja na rua, numa esplanada ou simplesmente em boa companhia. E chega desta forma ao fim mais uma emissão da Rádio Telefonia do Alentejo. Obrigada pela companhia durante a tarde de hoje. Fique bem e até amanhã.

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1: São 16 horas.
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1: São 17 horas.
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0: São 18 horas.
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1: São 19 horas.
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1: São 20 horas.
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0: cada episódio uma aventura, uma pequena história com livros. Este episódio faz parte da modalidade Livros Pedidos e o livro escolhido por Dulce Figueiredo foi A Breve Vida das Flores, de Valérie Perrin, editora Presença. O livro da vida é o livro supremo, que não podemos nem fechar nem abrir como queremos. Gostaríamos de voltar à página em que amamos, e a página em que morremos está sob os nossos dedos. A vida de Violette não começara de forma brilhante, quase que partira antes de chegar, e como se isso não bastasse, foi abandonada à nascença, o que a fez saltar entre famílias de acolhimento. Mais tarde, casa-se com um rapaz que conhecera num bar onde ela trabalhava, e da qual engravidara. O marido nunca quis saber da filha, de trabalhar muito menos, e colecionava amantes como cromos. Leo era a sua única razão de existir, nada mais importava. E a partir daqui, só vos posso contar que eles trabalharam como guardas de passagem de nível e que foi o ganha-pão deles até à modernização da linha. A pequena adorava acenar aos passageiros e eles habituaram-se à sua presença. Depois aconteceu aquela tragédia e a vida nunca mais seria a mesma. A dada altura surgiu então a hipótese de serem guardas de cemitério e foi o melhor que lhe aconteceu. Enquanto ela deambulava pela Alameda, com as lápides e os mármores como companhia, percebeu que estava no lugar certo. Por detrás das imagens, lápides e epitáfios, erguiam-se insondáveis segredos. Entretanto, o marido passava cada vez mais tempo fora de casa, até que um belo dia nunca mais voltou. É então que surge aquele homem a cheirar a canela e a baunilha, que lhe faz reacender o coração. Ele que tentava perceber a razão da mãe querer que as cinzas fossem deitadas numa campa de um homem que não era o pai dele. Gradualmente, Violette vai-se desprendendo da tragédia e do sofrimento da sua vida anterior. Mas seria possível uma segunda oportunidade? Este episódio faz parte da modalidade Livros Pedidos. Agradeço desde já a Dulce Figueiredo, da Biblioteca Municipal de Sardual, pela escolha e participação. Boas leituras! 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
1: São 21 horas.
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1: São 22 horas.
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1: São 23 horas.
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1: Em cada episódio, uma aventura. Uma pequena história com livros. No episódio de hoje, vou falar-vos do livro A História Secreta das Forças Especiais, de Eric Denessé, editora Clube do Autor. Ao longo de todas as épocas, encontramos exemplos de pequenas unidades que, ao concretizar missões perigosas e decisivas, alteraram o rumo da história. Com Homero, aprendemos que as técnicas de combate cretenses se baseavam em enganar o inimigo. O caso do cavalo de Troia ilustra bem estas práticas não convencionais. O general cartaginês Aníbal, em 217 a.C., também foi mestre no que tocava a ludibriar o inimigo. Na calada da noite, usando uma manada de bois e umas tochas atadas aos chifres dos animais, conseguiu convencer o inimigo de que o seu exército se movia para outra localização. Mas igualmente, a China antiga concede um lugar de destaque à guerrilha na condução da guerra, tal como é narrado na Arte da Guerra de Sun Tzu. Os povos do norte da Europa e a sua horda de guerreiros vikings, por sua vez, desenvolveram técnicas de combate pouco ortodoxas. Fazendo incursões de reconhecimento em operações noturnas, planeavam ataques surpresa e escolhiam os domingos, feriados ou a hora da missa para infligir o máximo de danos ao adversário. Os ninjas no Japão são outro exemplo de guerreiros que não seguiam nenhum código de ética, sendo especialistas em certas armas e nas táticas não convencionais. Noutro lugar e noutro tempo, o famoso Lawrence da Arábia comandou as tropas árabes, cujas táticas de guerrilha frustrariam, neste caso, o exército convencional turco. Durante e após a Segunda Guerra Mundial, o papel das forças especiais tornou-se determinante, crescendo em número de efetivos e na espetacularidade das suas ações. Atualmente, a autonomia, a capacidade de combate, o alto nível de qualificação e de treino, bem como os equipamentos de ponta que utilizam, tornam estas forças imprescindíveis também na luta contra o terrorismo e o crime organizado. Boas leituras! 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
1: São 0 horas.
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1: Boa noite, estamos no ar com Colisão.

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1: É uma hora.
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